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O que não pode fazer é rodar com o pneu liso, senão roda na pista. E já era, aquele abraço. Ó, Geanderson, eu sou Geni, acorda a turma aí, vamos à luta, né? Olha só, mais um dia, né? 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
1: Vambora, vambora, tá na hora, gente. Seu dia começa aqui. A correria de uma nova manhã, nova vida, novas oportunidades. Alô, turma da obra, bom dia, companheirada. Ê, turma, gente boa, obrigado pela grande audiência, tá bom? 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

diversos pelo planeta. No Brasil, há risco de muita seca e calor em parte da região sudeste e em todo o centro-oeste, onde estão concentrados

0: nem um pouco.
1: Muito obrigado. Valeu,
2: gente. Sua manhã de bem com a vida. 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

a pensar sobre as coisas da vida. Você não pode salvar as pessoas que você ama, nem mudar os seus hábitos, ou mesmo trazer

Éder, sempre ouvindo a gente. 6h52, já já saudade a gente mata. Um assunto muito interessante é um assunto sobre o Grupo Zelo, porque Grupo Zelo, gente, é...

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Tab e Clínica Caio apresentam o Bom Dia 93, o primeiro jornal de Barbacena nesta manhã de terça-feira, dia 18 de agosto, Dia Nacional do Campo Limpo,

entre 13 e 17 anos, as vagas são destinadas a jovens que buscam um momento de integração, reflexão e fortalecimento da fé na comunidade. Os interessados podem garantir a participação presencialmente na Secretaria Paroquial, localizada na Rua Padre

o ligamento do pé direito e o Igor para por tempo indeterminado, também fica no DM, é desfalque para esta quarta-feira contra o Massa Bruta. Quarta-feira também, que vai marcar a chegada de Fred, volante prevista chegada de início da tarde de amanhã a Belo Horizonte, depois do acerto.

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Você, fala direto com ele lá que você é ouvinte bom demais da conta. 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

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E a caminhada terá um momento ainda mais especial, uma modalidade inclusiva voltada às crianças com transtorno do espectro autista.

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A primeira de hoje, Information Society, Reputation.

tipos oncogênicos, como HPV 16 e 18. E os números mostram a importância desse problema. Segundo o Instituto Nacional de Câncer, o INCRA, são estimados 19.310 novos casos de câncer do colo do útero por ano no Brasil, entre 2026 e 2028. Entre as mulheres brasileiras, esse é o terceiro câncer mais incidente, desconsiderando os tumores de pele não melanoma. Além disso, em 2023, foram registrados 7.209 óbitos pela doença no país.

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0: o estádio aqui. Vai jogar no Morumbis,
1: vamos
0: o São Paulo.
1: Vamos nossa audiência que o Morumbis...
0: O Morumbis...
1: É o antigo Morumbi.
0: É o antigo Morumbi.
1: Esse S agora é por conta do patrocinador.
0: Por conta do patrocinador.
1: Tem agora alguma coisa a ver com chocolate?
0: Tem. Exatamente o chocolate. E agora, o São Paulo disse, eu tenho que conseguir o resultado dentro de casa. O primeiro jogo também foi 1-1.

0: Eu até ver onde que é esse time aqui do Cienciano que o...
1: Padre Brito não, né?
0: Não, ele não. Cara, ele é do Peru, pelo...
1: 6-1?
0: 6-1.
1: Lá no Peru?
0: Lá, peraí, deixa eu ver se é do Peru mesmo, deixa eu confirmar que esses times aqui estão me jogando um buraco. Cada time da Sul-Americana é de um lugar.

atenção com os gastos pequenos que podem se acumular. No amor, uma aproximação pode acontecer de maneira discreta. A cor é o cinza chumbo e os números da sorte são 8, 37 e 61. E um alerta, escorpiano: antes de tirar conclusões precipitadas, confirme os fatos e dê tempo para as coisas se revelarem. E daqui a pouco eu tô voltando.

Alô, cliente CEMIG, temos um recado para você. 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

0: ou ambientes diferentes. A cor é o magenta e os números da sorte são 6, 43 e 71. E um direcionamento. Anote as suas ideias, mesmo as que pareçam estranhas agora. Uma delas pode se transformar em algo importante.
1: Peixes, 20 de fevereiro a 20 de março.
0: E chegando no nosso último signo do zodíaco, vamos com peixes. Sua intuição estará especialmente forte, mas será importante equilibrá-la com...

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0: Mas eu tive um problema no meu rádio aqui, tava incomunicável. Amigo, toca uma música aí pra mim, do Geninho. Oferecer pra toda essa galerinha. Abençoada terça-feira pra você, toda essa família, a sua equipe maravilhosa. Beijo no coração de cada um. Joelma, do bairro São Francisco. Tchau, tchau, meu amigo.
1: Ela não vai pro rodeio pra ver montaria. Ela não vai pro rodeio pra beber cachaça. Sabe o que é que...

forte, mas não se empolgue muito não, porque não está calor, hein? Ao longo do dia o sol se mantém, mas nuvens podem aparecer e não há previsão de chuvas. As mínimas para hoje estão em 12 graus e as máximas

da região. As inscrições podem ser realizadas exclusivamente por moradores de Antônio Carlos e os interessados devem se inscrever por meio de um formulário eletrônico disponível no perfil do Instagram da Prefeitura ou presencialmente na Casa de Cultura de 1 da tarde até às 6 horas. O concurso será realizado no dia 3 de setembro, marcando a abertura oficial da programação do Flequejo. Serão aceitas apresentações de sertanejo, raiz e forró. Todos os

muito que esse paciente ele seja atendido mais rapidamente no lugar certo, para que não haja concorrência de pacientes menos complexos para aqueles mais complexos que só o hospital consegue tratar. Então, a UPA tem esse papel. Fazer um vínculo com a atenção primária, com o posto de saúde, tirando aquele paciente

Tinha, né? E aí, esse ano a gente resolveu colocar que todos os trajes serão estilo princesa floral. Por que que nós fizemos isso, Grazi? Porque a gente sabe que esses trajes de camponesa, eles são um pouquinho mais caros, né? Uhum. Nós recebemos durante esse período todo aí várias mães que foram lá e se interessaram justamente por este motivo de conseguir colocar as crianças para desfilarem, porque anteriormente não conseguiam por causa do custo, que é um pouco mais elevado. E hoje em dia a gente tem uma facilidade tão fácil, né, de comprar aí na internet mesmo, esses vestidos que são lindos. A gente até imprimiu algumas referências para que as mães pudessem entender qual que é

de residência. Lá a gente vai passar todas as orientações do regulamento, informações também relacionadas às fotos que já estão agendadas, e caso as categorias ultrapassem 15 candidatas, na sexta-feira, dia 21, nós iremos realizar um sorteio ao vivo pelo @visitebarbacena. Quem quiser estar

tem o apoio a Flávio Bolsonaro, fecha aspas. Flávio Bolsonaro articulou em princípio para ter um palanque em Minas em torno de Cleitinho. As hesitações do senador em definir

porção expressiva de cocaína e uma balança de precisão em pleno funcionamento. Com emprego de cão de faro, a Polícia Militar localizou ainda um tablete de maconha, o suspeito

sobre o impacto do desajustamento familiar no desenvolvimento de crianças e adolescentes. Sintonize com a gente e vem comigo. Criar, manter e educar realmente uma família não é tarefa simples, ainda mais se considerarmos as condições econômicas do nosso país. Hoje, pais e mães, independentemente se convivendo juntos ou não, precisam trabalhar para dar condições mínimas de sustento a seus filhos. O

0: Tem muito talento que tem na cidade e é através, por exemplo, desse trabalho do Bruno que a gente evidencia todo esse trabalho bom que tem Barbacena.
1: É lindo. Olha, você entra lá no site do TSE e confere a campanha Coisa de Pele, fotografada por esse ícone aí da fotografia. Inclusive, ele é fotógrafo de gastronomia também.
0: Olha, então, rapaz.
1: Faz coisas incríveis.

0: Informações do que acontece no esporte agora.
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0: de novembro.
1: E esse sexta-feira tivemos, né, o torneio aí de Douradão e hoje é que fomos homenageados,
0: exatamente,
1: hein,
0: Mostra? Exatamente, Beto. Primeiro torneio de Douradão 2026 do nosso querido José Jorge Emílio nos homenageou, que veio até aqui na rádio. Ó, pra quem tá assistindo a gente no YouTube, mostrando até uma medalha que a gente recebeu aqui, ó. Aqui. Todo mundo com a medalha no peito. Grande José Jorge Emílio com o seu primeiro torneio de Douradão que vai seguir aí pelo ano de 2026, Beto. E

0: 40. Parabéns, muito obrigado pela homenagem. Fiquei muito, muito emocionado com a homenagem do Zé Jorge. Deixar aqui um grande abraço para ele, todos ali do bairro ali, que nos homenageou com essa grande medalha. E a gente fica com muito orgulho de saber que o nosso trabalho está tendo retorno na nossa comunidade. Muito obrigado e um abraço a todos que nos homenageou.
1: Que participou, né? Então tá aí, um abração para todo mundo. 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Cláudio Rezende com informações.

Ante a expectativa de que já esteja na Arena MRV junto com a torcida atleticana para observar o jogo e seus novos colegas contra o Bragantino. Vale vaga para as quartas de final da Copa Sul-Americana. O outro reforço do Galo, Kevin Castanho, que estreou contra o Grêmio, ainda não pode jogar nesta fase do torneio. Ele, Castanho e o Fred estão aguardando o Galo passando pelo Bragantino, podem atuar a partir das quartas de final. E o

derrotado pelo Massa Bruta, desde que os paulistas mudaram o modelo de gestão, passaram a ser um clube-empresa. Em 6 partidas disputadas em Belo Horizonte, foram 4 vitórias atleticanas e outros 2 em

0: para a segunda fase, até porque agora joga pelo empate aqui, mas o Atlético vem assim crescendo de produção nos últimos 10 jogos do Atlético.
1: Não vai jogar.

onde os dois vivem bons momentos. William voltou muito bem da Copa do Mundo, fez um gol, um jogo bom contra o Flamengo na ida, com direito à assistência para o gol do Arroz. Já o Fagner é sinônimo de regularidade.

0: Bibar Bacenense, diretamente de Congonhas, e também a presença confirmada do cantor Nando dos Teclados. 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
2: E ontem, torcedor, a bola rolou pelo último jogo aí da rodada. O Internacional tropeçou contra a equipe do Remo. Mas que jogo difícil de assistir, o Astor Lima.
3: Foi duro, juro de ver, velho. Jogo duro. O Internacional consolidava um bom momento na temporada, mas levou um golaço de falta no apagar das luzes. Empatou em 1-1 com o Remo ontem pela 23ª rodada da série.

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E pela Sul-Americana, São Paulo também entra em campo hoje.

A situação do América na Série B do Campeonato Brasileiro está ainda mais delicada. O time, comandado por Humberto Luzi, foi derrotado pro Atlético por 3-1 na Independência, como a gente disse ontem, e viu o risco do rebaixamento para a Série C crescer. De acordo com dados do Departamento de Matemática e Estatística da UFMG, a probabilidade de rebaixamento do Coelho agora é de

0: ainda segue em busca de Enzo.
1: Vamos acordar, o mercado europeu promete aí para as competições 2026 ainda?
2: O mercado europeu é completamente fora do mundo.

0: vai colocar a via do Mineirão. É um projeto que foi aprovado na Assembleia Legislativa. Aí vamos ver se realmente.
1: Fica aí essa interrogação, né, Bacoré? Porque se

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1: Vamos seguindo o nosso Tá na Mesa e vamos dar aquele giro de notícias para te manter muito bem informado. E o valor de medicamentos emagrecedores contrabandeados apreendidos pela Receita Federal aumentou de forma expressiva no Brasil. Dados mostram que as apreensões, que somaram menos de 1 milhão em 2024, chegaram a quase 25 milhões em 2025. Em Minas Gerais, foram apreendidos cerca de 1 milhão de medicamentos emagrecedores em 2025. Em 2024, o valor havia sido de R$ 79 mil, reais, enquanto em 2023 foi apenas de 27 mil. O crescimento das apreensões chama a atenção das autoridades.

0: lançado semanalmente aos domingos, às 22 horas na HBO e na HBO Max.
1: E aí, conversando aqui no estúdio,
0: exatamente.
1: Né? Essa série é sobre os Lanternas Verdes.
0: Eu não fazia
1: mesmo.
0: A menor ideia, a gente indiquei sem saber.
1: É uma série de heróizinho ali, é... eu

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0: fica mais feliz, Biazonzinho?
1: Ai, depende, mas eu gosto bastante de frio.
0: Sério?
1: Uhum.
0: Que treva, ó.
1: Eu prefiro um friozinho do que aquele calor.
0: Ah, para, gente. Você não é europeia nem nada, mulher. Pelo amor de Deus, você tá nos trópicos. Você tem que gostar.

0: assim, foi investir numa área que ele errou, tudo bem, todo mundo erra nos seus investimentos também. Aí agora que tá falido, começa a levantar o assunto do pai de novo.
1: É.
0: É. Pra chamar a atenção de novo.
1: É verdade.
2: Pro pai ganhar em volta em cima do pai, né?
0: Quem que é a mãe do Fiuk? Nem eu sei, né?
1: Eu também não sei.
2: Só sei que não é a Cleo Pires.
0: Não é a Cleo Pires. Só

0: sob responsabilidade das autoridades.
1: Eu gostaria, gente, de saber o que, que ele fez com a carne. Pior que perdeu durante a fuga?
2: Ah, deve ter perdido, deve com certeza.
1: Tipo, meu Deus, a picanha!
2: Eu fiz tudo pela carne e acabou que eu não...

0: seguido em relação à vida e à carreira, e tem aproveitado esse momento para olhar para si mesma com menos cobrança.
1: Tá certa, Aline.
0: Tá certa, gente. É. Pelo amor de Deus.
2: Uhum. Vê que você

O Túnel do Tempo da 93 FM, diretamente de 89 com Marina Lima, quando ela estourou, mas ela estourou muito com esse hit aí, que é a francesa, aquelas músicas atemporais que tocam em qualquer época do ano, e a gente fala, pô, essa

0: Chega uma época que a gente tem, começa a ter aniversário pra ir, batizado, casamento.
1: Exatamente.
0: E você fica, meu Deus, eu preciso comprar um presente pra alguém, eu tô precisando me mimar, gente. Uhum. Quem não gosta de ser mimada e de se mimar?
1: Nossa, eu amo me mimar.
0: Melhor coisa. E vou falar uma outra coisa que a gente ama, gente cheirosa.
1: Uhum. Com certeza, gente, é o básico.
0: Ah, não, gente fedorenta não dá, não.
1: Pelo amor de
0: Deus. Ninguém dá conta. Gente, não. Primeira coisa, toma banho, tá?
1: Sim.
0: Deixa eu falar uma coisa pra você que tá me ouvindo, toma banho, sabe? Entra, acorda de manhã.

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0: encontrou uma maneira inusitada de tentar melhorar o humor dos clientes em meio aos preços elevados dos combustíveis, porque tá caro, né, gente?
1: Nossa senhora, é o que eu digo.
0: O estabelecimento passou a oferecer 20% de desconto para consumidores que aceitassem dançar no caixa. Uhum. A promoção não tinha regras rígidas sobre o que deveria ser feito.
1: Ai, Jesus. A moda pega, gente, vai dar todo mundo no rebalanço.
0: Ai, eu super dançaria, tá? Os clientes poderiam fazer uma apresentação completa

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1: 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Notícias chegando. Quem chega dessa vez é Thiago Rossi. Alô, Thiago, boa tarde.

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polícia ambiental já parou ele, desce com o tatu na mão. Você não sabe que não pode pegar tatu, que é bicho da natureza? Eu vou te multar e você tá enrolado com a gente. Aí eu falei assim, não, mas esse tatu aqui é tatu de família. Ele tá na família desde pequeno. Eu não cacei ele, não fiz maldade, só come frutinha fresca, só toma Coca-Cola. Aí, inclusive, ele é até ensinado.

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0: P1 exigem receita médica em duas vias. Eu vou ficando por aqui, Jackson, mas mais tarde a nossa equipe volta com mais notícias direto da redação.
1: Muito bem, Isabela, forte abraço para você, obrigado aí pelas informações em mais uma edição direto da redação. Lembrando a todos que todas as informações também disponíveis em nossas redes sociais, em nosso site www.93fmbq.com.br. Até a próxima, Isabela.
0: Até.
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da nossa 93 FM, Mega Pop de volta amanhã, a partir das 14h, com apoio cultural de Subeira Super Mais, Baco Buffet. Continue com a programação 93 FM, vem aí, Vandeir Antunes, com o Circuito Sertanejo, e logo após...

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De setembro, o Santa Saúde oferecerá atendimentos gratuitos em odontologia, clínica médica, pediatria, psicologia, nutrição, enfermagem obstétrica.

Seja para você que está aí no final do expediente, para quem já está aí no deslocamento, cortando as ruas da cidade, nos dando aquela carona, a turma do fonezinho de ouvido, o pessoal na zona rural, nas cidades vizinhas, a galera do comércio, escritório, dona de casa, a turma também das oficinas. Valeu, valeu você, você e aí, tá? É, tem mais para rolar aqui no Circuito no Ar, Marília Mendonça.

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hora na hora, hein? Então, só falar de comida, Vandeir vai na hora, né, Vandeir? Vandeir é dos meus, das antigas, né, Vandeir? Ah, meu Deus, hein? Se aquela estradinha do Salesiano por cento tivesse vozes...

0: a todos os ouvintes, todos meus amigos do Dr. Sacoste Região, para vocês, família.
1: Obrigado, Carinho.
0: Pro Vandei, pro Marcos, pro Zé Piese, pro Rodrigo, para todos da minha listinha, para assim todos da rádio, para todo mundo que estiver ouvindo. E para todos que amam a programação, como eu.
1: Isso, e tem uma par de gente ouvindo a gente, né?
0: Ah, tem. Nossa, demais.
1: Ah, graças a Deus, audiência.
0: A audiência é grande.
1: Manda para a dona Wanda também. Isso, a dona Wanda também está ouvindo a gente lá no Bairro Jardim. Manda para ela também.
0: Um abração para a dona Wanda.
1: Isso, a turma toda.
0: A dona Maria Geralda, que não esquece de mim. Sheila, o Luiz, a dona Marilene. Ah, é muita gente. Um abração para todo mundo.
1: A senhora ouviu a participação da dona Maria?

Pede o vovô pra dar uma buzinadinha aí, Gui. Pede aí pra dar uma buzinadinha aí pra gente aí. Aê, aí sim, hein? Ô, Gui, um abração pra você, uma noite abençoada.

0: Gustavo Lima, a novinha Assunto que Dói, é isso? E vai oferecer para quem, Dona Maria Geralda?
1: Para Celina, para Valdomiro, para o Luiz, para o Zé da Vendinha, para minha prima Maria.

0: Eu também, né? Vamos falar a verdade. É difícil de achar na região aqui também, não é?
1: É.
0: Na região não tem muito, não. Não tem, não.
1: Né?
0: É, não tem muito, não. E vai oferecer pra quem, Dona Geraldo?
1: Pra você, especialmente, né? Pra todos os
0: obrigado,
1: ouvintes.
0: Obrigado, carinho.
1: Luiz, isso. A Maria. E tem muitos.
0: Tem muitos. E qual que é o animal cabeça branca mais come aí? Qual

Agora, na hora é 5h27, de novo, vou ter que rodar ela só pelas metades. Daqui a pouquinho tem as notícias com a minha amiga Belinha aí, trazendo para você informações quentíssimas aí sobre o Barbacena, Minas, Brasil e no mundo.

em 2024 chegaram a quase 25 milhões de reais em 2025. Em Minas Gerais, foram apreendidos cerca de 1 milhão de reais em medicamentos emagrecedores em 2025. Em 2024, o valor havia sido de R$ 79 mil.

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Grande, você se lembra? O galã dos anos 2000 atuou em novelas como Fina Estampa, Paraíso Tropical, Marisol e Malhação em

0: complexo de restaurantes. Atualmente atua no ramo de investimentos. E por fim, a jovem Cecília Dassi. A Ceci, gente, tem um currículo enorme. Escuta só, ela atuou em Por Amor, O Beijo do Vampiro, Alma Gêmea, Viver a Vida, Sete Pecados, A Padroeira, Quinto dos Infernos e Suave Veneno. Tá bom pra vocês?
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amanhã. Mas antes de eu atender essa daqui, eu recebi um zap zap aqui muito legal, gente. Preste atenção no que eu vou falar, hein? Preste atenção no que eu vou falar aqui agora. É, boa tarde, tudo bem? Tudo bem. Sou a Bruna, supervisora. Como, eu não sei como é que fala não, gente. É uma sigla aqui, CEJUSC, ou C-E-J-U-S-C, não é? Estamos realizando as pré-inscrições do casamento comunitário, hein? Aí ela me perguntou, vocês poderiam divulgar pra gente ou fazer uma matéria? Aí eu virei pra ela e falei com ela. Bom, podemos sim, vou repassar aqui o pessoal da rádio, tá aqui no zap zap da rádio, eles vão ver. Mas eu fiz um convite a ela, pra ela poder vir à rádio na segunda.

0: Então vamos atender, vamos ver quem tá na área aqui, ó. Fala comigo!
1: Fala comigo, Guto Costa.
0: Na hora, dona Ritinha, tá tudo na paz, dona Ritinha?
1: Tudo na paz. Graças ao bom Deus.

0: Tá maravilhoso.
1: Tá maravilhoso. Aí da Pierre.
0: Gutinho, eu tô rindo à toa. Agora fala
1: é muito bom,
0: você
1: né?
0: Não acredita.
1: E vocês não imaginam a alegria que a gente tem da participação de vocês e quando vocês elogiam o nosso trabalho, porque é com muito amor e carinho, tanto da Pieve lá na Coiracé, quanto eu aqui, quanto os demais.
0: Nós temos tanto respeito, nós temos tanto respeito pelos nossos apresentadores.
1: Isso, que legal.
0: Nossa

Nossa senhora, tem uma tal de uns almôndega, lombo recheado, peito de frango recheado, nossa, com, como é que chama, creme cheese, né, assim que fala, né, gente, que delícia, com aquela pimenta biquinha, meu Deus do céu, o pessoal não é brinquedo lá não, hein, você passa na padaria, aquele pão de queijo super gostosinho, pãozinho quentinho, hein, tanta

0: professor?
1: Professora Aline.
0: Ué, manda um beijo pra tia Aline aí, rapaz.
1: Tá, um beijo pra professora Aline.
0: Isso. E aquela coleguinha que você acha bonita, como é que é o nome dela mesmo?
1: Ué, não sei.
0: Ué, você tá esperta, hein, Luquinha? Hein, qual que é o amiguinho que você mais brinca lá na escola?
1: É o Vitor.
0: É o Vitor, manda um abraço pro Vitor também, né?
1: Abraço pro Vitor.
0: E esse mais pra quem que vai o alô?
1: Ah, pra minha mãe, pra minha bisa, pra minha avó.
0: É bonitinho. Né? Isso. E a música? Qual que é a música? Qual que é a música?
1: É. Good Cop.
0: Qual?

0: infância.
1: Era bom, né, Glenn?
0: A época boa, né, Luiz? É porque teve infância, né? Hoje a criançada nem no videogame tá jogando futebol.
1: Computador. Celular, nem computador tá querendo usar.
0: No WhatsApp, vai falar com um amigo, vai falar no WhatsApp. Ah, para com isso. Falar no amigo é bom ir na casa dele.

0: negócio aí assim. Depois você liga pra ele e pergunta se
1: eu vi. Ué, que legal, ué, que bacana. Ele sempre tem umas iniciativas boas.
0: Isso, um trem que foi lá, veio lá de Santa Catarina, uma ideia lá de

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1: Isso mesmo.
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1: o Opa, comigo não. Quem dá o show é você do outro lado quando pega o telefone aí.

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Com certeza, aí voltamos para o Bora aí. Um abraço pro meu amigo Rony, é o homem da fotografia, né? Gente finíssima aí, sempre ligadinho com a gente. Rony, daqui a pouquinho a gente se fala aí. Um abraço super especial, Rony. Gente boa, gente boa, gente boa. Gente, tem mais gente boa aqui, tem mais. A Nelise é gente boa, Nelise, gente boa, Nelise, gente boa. Ei, Nelise, tá tudo bem, Nelise?

0: Mineira, que lá tem uma comida deliciosa.
1: Tô ruim pra mim essa semana, vou falar pra lá.
0: Que dia que você vem que eu vou arrumar pra você? Vou ligar pro meu amigo, vou pedir ele pra arrumar pra você.
1: Na outra semana.

0: de macarrão pra ele.
1: Não, ah, é bom, é. Só tem que pôr uma carninha aí, tem que pôr uma carninha aí, né? Tem que pôr
0: uma carne no meio.
1: É, tem que matar uma galinha dessa aí, caipira, boa.
0: Ele tá até quilômetro dos dedos pra lá, ó.
1: Ó, tá acabando. Ele tá até a boca dele.

0: Ah, beijo pra vocês dois.
1: Falou.
0: Aí.
1: Culpa quando... qualquer coisa aí.
0: Não, de forma alguma. Quando
1: você
0: vier.
1: Tentar amanhã de novo.
0: Isso.
1: Vamos ver se eu ganho alguma coisa.
0: Aqui, ó. Semana que vem, quando você for vir aqui, me avisa uns dois dias antes, tá? Que eu vou pagar o almoço pra vocês dois aí pra você comer a lasanha. Pronto, aí resolvido.
1: Aqui, aí eu tenho. Ah. Eu vou em Barracena semana que vem, aí lá eu te digo.
0: Você me avisa antes.
1: Uhum.
0: Falou, Positivo Operante. Aquele abraço, Anelise.
1: Desculpa, amolação e a brincadeira.
0: Não, Anelise, para. Não tem nada de amolação, não. Não dá ideia pro Jorge, não. O Jorge tá falando na sua cabeça, hein? Tem amolação nenhuma, não.
1: É, tá escutando.
0: É, tem amolação, não, Jorge. A graça é a brincadeira. Ideia, o bom é brincar, Jorge. Valeu, tchau, tchau, gente.
1: Tchau, fique com Deus.
0: Com Deus. Gente boa, né? Gente boa. Gente, que figura. Outro dia eu fui na casa dela. Fui na casa dos dois lá levar o kit da Massa Nobre. E o bolo, né? Levei também o bolo de churros, né? Foi delicioso, muito legal. Passei um susto nela. Nele. Cheguei de surpresa, né? Ao som de Nikita. Vamos liberar o telefone? Vamos.

0: Ah, um franguinho molho pardo, hein, Luiz?
1: Bom demais, vai,
0: seu Agostinho. Será que seu Agostinho ainda sabe fazer?
1: Tá, vamos sim pra tudo.
0: Andando de bicicleta, é igual andar de bicicleta, não esquece, não.

0: No dia de hoje.
1: Olá, boa noite.
0: Boa noite para você que nos acompanha em todo o país.
1: Terça-feira, 18 de agosto de 2026.
0: Vamos aos destaques do dia.
1: Atualização da lei seca.
0: Nova regulamentação prevê o uso de equipamentos para identificar outras substâncias além do álcool.
1: Após acidente, em caso de morte, será obrigatória a realização de exame para detectar álcool ou drogas ilícitas.
0: Atendimento à mulher.
1: Busca de informações sobre direitos e proteção lideram chamada ao Ligue 180. Graziela Mendonça.
2: A violência psicológica respondeu por 35% das mais de 90

além do álcool, capazes de alterar e comprometer a capacidade de dirigir, como drogas ilícitas e substâncias que determinem dependência. De acordo com a norma, o auto de infração deverá conter o tipo de substância detectada pelo equipamento. Para serem usados na fiscalização, os equipamentos

0: Olá, meu nome é Ana Júlia Toches e a minha pergunta é: eu devo começar pelas questões fáceis ou difíceis no Enem?
1: Quem responde é o professor de matemática Marcelo Almeida.

0: Marcos.
1: Em conversa com a Voz do Brasil, a diretora da Anvisa, Daniela Marreco, explica como é o processo de análise para esses pedidos e os riscos do uso de canetas falsificadas. Acompanhe.
2: Diretora Daniela Marreco, da Agência Nacional de Vigilância Sanitária.

0: Sanitária, Anvisa. Muito obrigada, diretora, pela sua entrevista aqui à Voz do Brasil.
1: Eu que agradeço.
2: A aproximação entre o Brasil e os países do Sudeste Asiático está

aprofundamento da relação com a ASEAN está em plena sintonia com as prioridades da política externa brasileira: a diversificação das parcerias econômicas, o

0: Tribunal Federal sobre o tema e as medidas do CNJ para fiscalizar e dar mais transparência aos pagamentos da magistratura. Repórter Carolina Chaves.
1: A publicação reúne o histórico de normas e traz um formato prático.

voto será anulado. Isso não acontece. A Justiça Eleitoral informa que a urna não tem qualquer mecanismo que anule o voto por esse motivo. É importante

0: violência de gênero no país.
1: Para que haja continuidade, que ninguém interrompa a política pública de enfrentamento à violência contra a mulher.
0: Damares se comprometeu com o Paim a

0: por desastres naturais.
1: Os recursos destinados somam 350 milhões de reais. A reportagem é de Herman Kulitz.
2: O crédito extraordinário de

Interativa, senadores, representantes de ministérios e de conselhos discutiram se as regras de acesso à formação acadêmica devem valer também para a

0: lamentou a necessidade de uma publicação como essa.
1: A política não é neutra. Mulheres enfrentam dificuldades maiores de acesso a financiamentos, às redes de apoio, à visibilidade.

0: de ano, mesmo reprovados em até 6 disciplinas, o que, na avaliação do parlamentar, engana os resultados da educação no estado.
1: General Girão questiona os resultados divulgados pelo IDEB para o Rio Grande do Norte, afirmando que os indicadores de matemática e português pouco avançaram. Para ele, a política adotada pelo governo do estado não representa uma melhoria efetiva na qualidade do ensino.

proposta da deputada Ana Paula Lima, do PT de Santa Catarina, busca ampliar a informação sobre os sintomas, impactos e tratamentos desse período, além de incentivar as mulheres a procurarem acompanhamento médico. O climatério é uma fase de transição que antecede e inclui a menopausa. Com a queda hormonal, podem surgir

0: para ampliar o acesso à justiça e garantir proteção a grupos vulneráveis.
1: Soraya Santos também destaca a chamada Lei Júlia, que assegura a suspensão de processos por 30 dias para

Zacarias Calil argumenta ainda que o projeto responde a uma demanda global crescente por fontes alternativas de proteína que conciliem eficiência produtiva, segurança alimentar e responsabilidade ecológica. Segundo ele, o impacto ambiental causado pelo sistema alimentar vigente responde por 34% do total de emissões globais de gases do efeito estufa.

93 FM, a Rádio Via Show, Top Hits, as melhores, nossa maratona sonora apenas começando, né? E fechando essa primeira sequência com um suricato pra tudo acontecer. Tivemos ela, Taylor Swift, Willow, Silva, a cor é rosa, né? Ainda Ian Jor, Let You, Coldplay, Selena Gomez, Let Somebody Go, Mag Dogs com Mari Fernandes, marcando presença também por aqui. Ficante fiel, nós começamos com The Weeknd em dose dupla, abrindo os trabalhos com Like a God, também ele participou aqui com Take My Breath.

São as melhores, fechando com os caras do Jota Quest, Viva Rica Música de Minas, né? O sol. Passou por aqui o DJ norueguês Kygo, com o auxílio dela, Amanda Ava Cox, mais conhecida como Ava.